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2: Prazer estar aqui com vocês, meus irmãos. Muito obrigado.
3: Essa, essa marcou gerações. Quem sabe solta a voz, canta com a gente assim, ó.

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0: Que beleza vocês estão hoje.
1: Faz barulho quem tá gostando do pagode aí!
0: Ai.
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3: Aí, Júnior, o que será que tinha naquele áudio, hein, meu irmão?
4: César, eu também quero saber, velho.

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1: Essa aqui tem que estar preparado pra sofrer, hein? Quem sabe, solta a voz, canta com a gente assim, ó.

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3: Você sabia que a bebida alcoólica absinto é preparada a partir da losda ou erva dos vermes, arbusto originário da Europa, com até 1 metro de altura? No preparo do absinto, a planta passa por misturas e formulações com outras ervas. O absinto é uma bebida de altíssimo teor alcoólico, com uns incendiários de quase 60 graus.
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5: 21 horas e 35 minutos.
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7: Fala galera, tudo bem? Nós estamos chegando. Sextou bonito, que delícia, tudo bem? Muito prazer, eu sou o Cauê Bilhar, mas como é que vocês estão? Estão preparados aí pro final de semana? Tá tudo beleza? Espero que sim, se não estiver, vai ficar, acredite, tenha fé. Pensamento positivo atrai coisas boas, né? Bora começar então, porque é o seguinte, tá no ar, o Mandou Bem? O nosso programa funciona da seguinte maneira, você já sabe, mas eu vou explicar. Primeiro de tudo, quem manda é você. Você escolhe, você pede e a gente toca. Nós obedecemos. Você manda e a gente obedece. Beleza? Pra começar muito bem a nossa programação de hoje, sextou bonito?
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2: Perfeito.
1: Muito barulho pro Panda!
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2: Mas que som foi esse, hein? Você sempre manda bem. Já já tem mais.
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2: Muito bem, estamos de volta com o Mandou Bem. Seu pedido musical aqui pede passagem.
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0: top demais essa sequência. Melhor ainda porque foi você que mandou bem. Já já tem mais.
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0: Beleza, você está no Mandou Bem. Alegria, alegria. Aqui, o seu pedido é uma ordem.
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0: Mandou bem, você ouvindo bem a nossa programação nesta delícia, maravilha de sexta-feira. E ó, nosso programa tá terminando, mas a gente volta na segunda-feira, se Deus quiser. Bom final de semana, hein? Se cuida. Até lá. Tchau.
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3: 22 horas e 23 minutos.
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6: Você sabia que se o Sol tivesse apenas 1 centímetro de diâmetro, a estrela mais próxima dele estaria a 285 quilômetros de distância?
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9: Oi, meus amores, estamos chegando com Cidade Love, o programa que faz você voltar no tempo com as mais belas canções. O romantismo pede passagem aqui no Cidade Love. Vem comigo e sinta a emoção que contagia a cidade. 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

0: As mais belas canções estão aqui no Cidade Love. Já já tem mais pra você.
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4: Você sabia que os astronautas não conseguem arrotar quando estão no espaço? Não existe gravidade para separar os líquidos dos gases em seus estômagos.
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1: Valeu, meus amores. Que pena que tudo que é bom acaba rápido. Prometo voltar na próxima edição com as mais lindas canções pra você. Até a próxima.
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3: Olá, povo abençoado de Deus. Começando nesse dia, mais uma edição do nosso programa Adoração Máxima, trazendo para você sempre o melhor e o máximo da adoração. Eu sou o Diego Almeida e hoje, nessa sexta-feira, finalzinho de semana, nós estaremos adorando ao nosso Deus com tudo o que temos. E para começarmos o nosso final de semana da melhor forma possível, aqui vai a nossa primeira sequência de louvores.
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5: 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Pega na mão do teu irmão, segura firme aí. 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Deixa eu compor um hino pra você. 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

0: Oh, meu Deus. Pode adorar o Senhor, pode adorar o Senhor. Não tem nem como contar. 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Amiga, que um dia ela me ajudou a carregar uma cruz, Gisele Nascimento. Eu quero chamar ela logo agora, de início. Eu ia chamar ela depois, mas eu preciso que a Gisele entre agora. Vem cá, Gisele.
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2: Você está ouvindo a Adoração Máxima. Vamos para um breve intervalo, mas não sai daí, que já já estamos de volta.
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4: 23:53.
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2: Voltando com mais um bloco do nosso Adoração Máxima. Esse bloco tem muita coisa boa para você que quer adorar a Deus, para você que quer buscar mais da presença dele. Então nesse momento eu te convido a você ficar com a nossa próxima sequência de louvores, que eu tenho certeza que vai ajudar muito na sua vida espiritual. Então confere aí a nossa próxima sequência de louvores que já está pronta.
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3: Você está sintonizado aqui no Adoração Máxima. Não sai daí que vamos para um breve intervalo, mas já já estaremos de volta.

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1: Voltando com mais um bloco do Adoração Máxima, levando para você muito louvor e muita adoração para a sua vida, para o seu coração.
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1: O mundo nos pede respostas. As pessoas nos pedem respostas. Todo mundo quer saber como é que nós vamos fazer para resolver aquele problema que está destruindo a nossa vida. E o nosso problema vira conversa nas rodas. As pessoas dizem, como é que ele vai fazer agora? Agora não tem mais jeito, está acabado. E de certa forma, as pessoas até se alegram. Na verdade é que nós não temos essa resposta. Porque nós não sabemos como é que Deus vai fazer. Como ele vai fazer? A gente não sabe. A única coisa que nós sabemos, a única certeza que nós temos, é que de repente Deus vai fazer um grande milagre na nossa história. Nós vamos viver coisas extraordinárias no nome de Jesus. A única resposta que nós temos para as pessoas é essa resposta aqui.

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2: E o programa desta sexta-feira ele já vai ficando por aqui. E aqui eu deixo meu muito obrigado a você, querido ouvinte, que esteve conosco adorando a Deus. Espero que esse momento tenha sido muito edificante para você. Lembrando que próxima semana a Adoração Máxima volta trazendo muito mais louvor, bênção, adoração para sua vida. Obrigado por tudo, fiquem todos na paz de Deus e até a próxima semana. Tchau, tchau, pessoal.
3: 0:30.
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4: Chegando aqui na sua rádio preferida com as 15 mais tocadas do dia no seu fim de semana. Eu sou Ricardo Oliveira e prometo agitar muito esse fim de semana pra você. Bora lá, aumenta o volume.

0: demais.
1: Que tinha naquele áudio, hein, meu irmão?
2: César, eu também quero saber, velho.

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mundo das celebridades está em choque com a notícia que acaba de chegar. Connor Kennedy, noivo da nossa querida cantora brasileira Julia B., foi condenado à prisão na Rússia. A acusação é de ter atuado como mercenário americano na guerra da Ucrânia. Mesmo com a condenação, a boa notícia é que Connor não deve ser preso, já que não estava presente na audiência em Moscou. A família Kennedy, conhecida por sua história política, agora se vê envolvida em um escândalo internacional que promete muitos desdobramentos. Sim.

tocadas, de volta aqui na programação da sua rádio preferida, as 15 melhores. Obrigado aí pela audiência, hein? Tá com o foninho espetado aí, tá ouvindo a gente, tá no seu carro, no seu trabalho, na sua casa, valeu pela sintonia. Vamos embora com as 15 mais

0: Sorriso Maroto. Deus abençoe a vida de vocês.
1: A nós, irmão.
0: Gratidão. Valeu, gente. Obrigado.
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2: Tudo na

0: sequência bem legal, bem bacana. Vamos encerrando as 15 mais tocadas da nossa programação. Foi muito bom estar com você, ter a sua companhia. Obrigado aí de verdade mesmo. Até a próxima. Valeu, tchau, tchau.
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3: Muito bem, chegamos com mais uma edição do Super 10. Aqui na sua rádio preferida você vai ouvir e curtir. Chega mais! As 10 mais tocadas do Brasil estão chegando. Vem comigo!
2: Décima posição.

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2: Uma melhor que a outra aqui no Super 10. Já já tem mais.
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4: Duas horas e 19 minutos.
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1: Sexta posição.
5: Brincadeira de criança, galera!

0: Poxa, Leonardo, até que enfim tu chora pra beijar, hein?
1: E como, né?
0: Ó, com dica ou sem dica?
1: Com muita dica, claro, né?
0: Rapaz, diretamente é a princesa do Ébano.
1: Diretamente
0: olha
1: da onde?
0: Eu tô te falando, hein? Princesa do Ébano.
1: Ai, meu Deus, que delícia.
0: Pera, uva, maçã ou salada mista?
1: A galera... Pera aí, Clomizinho, tu vai furar meu olho. Bota mais... Pega mais leve. Tá pegando meu nariz, meu olho, devagar. Pera, uva, maçã ou salada mista?
2: Salada mista.
1: Então, salada mista.

0: Luan, você vai mudar?
1: Ah, oh, que pena. Encerramos mais uma edição, mas voltamos na próxima com mais Super 10. Beijos e até lá!
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1: As notícias do esporte em destaque para você. 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
3: Sejam bem-vindos. Olá para você. Sejam muito bem-vindos ao Central do Esporte. Aqui o esporte é do começo ao fim. Notícias do seu time do coração, contratações e muito mais a partir de agora. Vem comigo.
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4: O Grêmio negocia a contratação do volante Danilo Barbosa, de 30 anos, que pertence ao Al Ula, da segunda divisão da Arábia Saudita. O jogador tem passagens por Vasco, Palmeiras e Botafogo e é visto como uma opção para reforçar o meio-campo após a saída de Leonel Pérez, emprestado ao Racing, da Argentina. Danilo também pode atuar como zagueiro e tem como ponto positivo o conhecimento do técnico Luiz Castro, com quem trabalhou no Botafogo entre 2022 e 2023. O Vasco também chegou a sondar a situação do atleta, mas o Grêmio avançou nas conversas para tentar concretizar a contratação nesta janela.
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4: O Internacional ofereceu um trator John Deere 5403, avaliado em mais de R$80 mil, como garantia em um processo judicial movido pelo empresário Thiago Silva dos Santos. A cobrança, atualmente em R$ 30,6 mil, é referente a uma comissão não paga pela transferência do zagueiro Zé Gabriel. O clube tenta evitar bloqueios bancários enquanto discute a dívida na justiça. O débito foi renegociado em 2025, mas o acordo não foi cumprido integralmente, levando o empresário a recorrer à justiça. O juiz ainda não aceitou a garantia do trator e determinou que o credor se manifestasse sobre a validade e o valor do bem. A empresa recusou o veículo e pediu a continuidade da cobrança em dinheiro. O processo segue em análise na 17ª Vara Cível de Porto Alegre e o Internacional informou que não vai se manifestar sobre o caso.
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4: Fred rescindiu na quinta-feira, dia 13 de agosto, o contrato com o Fenerbahçe e ficou livre para acertar sua transferência para o Atlético Mineiro. O clube mineiro já tem as bases do acordo definidas com o jogador, incluindo salário e contrato de 3 anos e meio. Para conseguir a liberação, o Atlético vai pagar cerca de 2 milhões de euros, aproximadamente 11,9 milhões de reais, ao clube turco, além de mais 500 mil euros por metas esportivas. O volante de 33 anos deve viajar para Belo Horizonte na próxima semana para realizar exames médicos e assinar o contrato. Fred será o principal reforço do Atlético nesta janela e o terceiro contratado pelo clube, depois de Léo Duarte e Thiago Borbas. Revelado nas categorias de base do Galo, o jogador passou por Internacional, Shakhtar Donetsk, Manchester United e Fenerbahçe, além de ter defendido a seleção brasileira em 2 Copas do Mundo.
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4: O Vasco planeja pedir à justiça autorização para contratar um novo empréstimo de 120 milhões de reais por meio de um financiamento DIP, modelo utilizado por empresas em recuperação judicial. O dinheiro seria obtido com a Almirante Participações e Empreendimentos e destinado principalmente a investimentos, como contratação de jogadores e melhorias no centro de treinamento. A operação já é de conhecimento de Marcos Lamacchia, empresário que negocia a compra de 90% da SAF do Vasco, mas ele aguarda avanços no processo competitivo para liberar novos recursos. A venda da SAF também avançou, após ajustes solicitados pelos órgãos de fiscalização, e depende agora de novas etapas de aprovação da justiça e da administração judicial.
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4: Cruzeiro e Flamengo empataram por 1-1 no Mineirão, pelo jogo de ida das oitavas de final da Libertadores. O time mineiro saiu na frente no segundo tempo com um golaço de Arroyo, que driblou a marcação e acertou o ângulo. O Flamengo reagiu após as entradas de Paquetá e Pedro e conseguiu o empate com Lucas Paquetá, aproveitando o rebote depois de uma cabeçada de Léo Ortiz no travessão. Com o resultado, a disputa pela vaga nas quartas de final ficou completamente aberta. O jogo de volta será no Maracanã, na próxima quarta-feira, dia 19 de agosto. Um novo empate leva a decisão para os pênaltis, enquanto quem vencer avança de fase. A partida também ficou marcada por uma entrada dura de Matheus Henrique em Bruno Henrique, lance que gerou muita reclamação e debate sobre a possibilidade de cartão vermelho.
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4: Palmeiras e Cerro Porteño empataram por 1-1 no Nubank Park pelo jogo de ida das oitavas de final da Libertadores. O Verdão saiu na frente no segundo tempo com Flaco Lopes, mas ficou com um jogador a menos após a expulsão de Andreas Pereira. Mesmo em desvantagem numérica, o Palmeiras conseguiu controlar boa parte do jogo, mas acabou sofrendo um empate nos acréscimos, em gol de Vegetti após falha do goleiro Carlos Miguel. Com o empate em casa, o Palmeiras terá que vencer o Cerro Porteño no jogo de volta, marcado para quarta-feira, dia 19 de agosto, no Paraguai, para garantir a classificação às quartas de final. Um novo empate leva à decisão para os pênaltis. O resultado deixou a disputa totalmente aberta, e o técnico Abel Ferreira lamentou a expulsão de Andreas e a falta de eficiência da equipe nas oportunidades criadas.
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5: Fique ligado, voltamos já depois do intervalo.
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8: Preparem os lencinhos, porque Travis Kelce fez as primeiras revelações sobre seu casamento com a superestrela Taylor Swift. E é pura emoção. O jogador de futebol americano descreveu a união como a melhor noite da minha vida, em uma rara declaração pública sobre o evento que parou o mundo. O casal, que se casou em uma cerimônia privada em Nova York no início de julho, continua sendo o centro das atenções, e essas novas declarações só aumentam a curiosidade dos fãs sobre os detalhes desse romance de conto de fadas.

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1: Estamos chegando com mais um Chega Junto. Vem, vem, vem no caminho. Eu te explico.
2: O sucesso está de volta.
1: É isso aí, o Chega Junto já está no ar pedindo passagem.
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1: Vamos lá então, turma. Começando mais uma edição do nosso Chega Junto nessa sexta-feira linda, abençoada pelo nosso Deus. Como é que tá aí? Tudo bem? A partir de agora tem o Chega Junto. Se você tá triste, vai ficar bem. Se tiver bem, vai ficar melhor ainda, porque a partir de agora tem Chega Junto.
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1: Eu tô gravando esse áudio pra dizer que não dá mais, que a gente vai terminar de vez. Espera, vou começar.

0: Chega junto, uma sequência melhor do que a outra. Daqui a pouco tem mais, não sai daí!
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0: Segunda posição.
1: Negrão, ela tá muito baladeira, seguindo a gente em todo lugar.
2: Então tem que dar aquele papo nela, que você sabe qual é.
1: Vamos junto?
2: A gente não marca bobeira, né, Negrão?
1: Jeito nenhum.
2: Então vai.

0: Primeira posição.
1: Tá aqui pra domingar com todos vocês. Sejam todos bem-vindos. Essa é a Tardezinha. E eu preciso entender.

0: Valeu, turma! É a última de hoje, a campeã do dia, aqui do nosso Top 10 do dia. Obrigado aí pelo teu carinho. A gente volta na próxima edição com mais Top 10.
1: Esse foi o Top 10. Voltaremos na próxima edição.
2: 3 horas e 21 minutos.
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4: O repórter da Globo, Danilo Vieira, está no centro de uma polêmica familiar e ganhou um apoio de peso, o de sua própria mãe. Ela se manifestou publicamente, expressando profunda tristeza ao ver o neto de 3 anos envolvido em uma discussão judicial lamentável entre o filho e a ex-mulher, Mariana Cardoso. A mãe de Danilo defendeu o caráter e a honestidade do jornalista, afirmando que o filho sempre foi presente e amoroso com a criança. A polêmica, que envolve a guarda do menino, escola e terapia, tem gerado grande repercussão e a família busca resolver a

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2: Olá, como você tá? Tudo bem por aí? Começa agora o programa Nitro Music aqui pela sua melhor rádio comigo, Bia Ipsen. A partir de agora, o melhor do flashback para você, de vários estilos, para você relembrar aí aquelas que de repente você tem CD, disco, fita cassete na sua casa e muito mais, ou também que fez parte aí da sua infância, adolescência. Começar com música boa, vamos lá.
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1: O Nitro Music sempre traz o melhor do flashback pra você de segunda a sexta. Vamos para um break, já já tem mais.
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0: 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Voltamos com Chega Junto, chega pra cá, chega junto, é aqui ó.
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0: Mariana Fagundes!
1: Genial!
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0: chega junto. 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
1: Eu acho que você tem que mandar aquela mensagem. 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

0: Fica junto, uma sequência melhor do que a outra. Daqui a pouco tem mais, não sai daí.
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4: O cantor latino se pronunciou para rebater as graves acusações de agressão, ameaças e comportamento violento feitas por sua ex-mulher, Rafa Hebe. Em um vídeo publicado nas redes sociais, o artista negou veementemente os relatos e garantiu que o caso será tratado por seus advogados e pelas autoridades competentes. Latino pediu cautela na análise das imagens divulgadas pela influenciadora, afirmando que os vídeos representam apenas fragmentos de uma história editada. Ele reforçou que repudia qualquer forma de agressão e que sua índole não condiz com as acusações.
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0: Opa, de volta com Chega Junto!
6: Chega junto!

0: Obrigada!
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0: Valeu, turma. Com essas aí a gente encerra a edição de hoje. Mais uma edição do Chega Junto, a primeira da semana. Obrigado aí, gente. Fica com Deus. A gente volta na próxima edição com mais Chega Junto.
1: 4 horas e 15 minutos.
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4: O apresentador Serginho Groisman protagonizou um momento inusitado no Altas Horas exibido no último sábado. Ele cometeu uma gafe ao perguntar sobre o casamento do ator Tomás Aquino, ignorando que o artista havia se divorciado em 2024. A situação gerou um certo constrangimento ao vivo, mas Tomás Aquino, com muito bom humor, conseguiu desarmar a situação. O ator explicou que está separado há 2 anos, deixando claro seu estado civil atual e arrancando risadas da plateia e do próprio apresentador.

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1: Agora o BYY vou indo nessa, obrigada pela companhia, obrigada pela sua audiência e a gente se encontra por aqui, tá bom? Um beijo pra você, fica com Deus, um grande abraço, tchau, tchau.
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1: Oi, gente! E aí? De bem com a vida? Firmes e fortes! Estamos chegando aqui, olha a sua semana, segunda-feira, 17 de agosto de 2026. Forte abraço, Marcos Santos. A partir de agora, para trazer para você os lançamentos, o seu pedido musical e as músicas que estão bombando por aí nas rádios do nosso Brasil. Tá certo? Vem falar comigo. Durante essas próximas horas, a gente vai trocando aquela ideia por aqui, tá bom? Eu quero a sua participação a partir de agora através das nossas ferramentas e das nossas redes sociais. Tá começando o nosso pendrive de sucesso. Boa semana pra gente! E já pra começar na pista musical do sucesso, tá chegando as primeirinhas. Bora, aumenta aí!
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só dar o play e vir pra festa. Tá rolando pra você o nosso pendrive de sucesso. Você já sabe os lançamentos, as músicas que o povo canta por aí, passa por aqui. E você também pode ajudar a fazer aqui o nosso pendrive, tá? Fique à vontade. Redes sociais liberado, WhatsApp, o Instagram e o nosso site. Bora? Tô te aguardando. Ótima semana pra gente!

0: Obrigado, menos é mais.
1: Pô do céu, tamo junto, meu compadre.
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0: trilha perfeita para o seu dia. Vamos fazer o seguinte, vamos por aqui rapidinho. Tava segurando aí, velho. Eu volto já, hein? Vai participando, vai interagindo. A música volta já. Segura e volto já.
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3: Horas em ponto.
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0: Opa! E aí? Tô com você, tô por aqui. Tô na melhor, de volta com a melhor programação. Boa semana, segundo! E seguimos por aqui, trazendo a melhor playlist do seu rádio, bora!

0: barulho pra Diego Arnaldo, vai.
1: Que bom te encontrar por aqui, meus amores. Ah, satisfação, que privilégio, velho. Que bacana, que bacana. Tá gostosinho, né? Tá gostosinho a nossa programação. Lindas músicas, que é só isso passando por aqui. A gente vai se falando, vai trocando aquela ideia bacana. Já pede o seu artista predileto e manda ver aí, tá bom? Vamos nessa, mais músicas na sua semana. Vai, bora!

0: finalizando muito bem a minha participação desta segundona. Amanhã tem mais, se Deus quiser. Fique em nossa companhia, fica em nossa audiência aí da nossa rádio maravilhosa. Tá chegando outra programação top de linha. Tchau, pessoal, até amanhã. Ó, cuide-se bem de você pra mim, cuide-se um dos outros. Fui.
1: Marcos Santos.
2: Fazendo remoção com segurança.
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5: 5 horas e 23 minutos.

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2: Olá, já estamos juntos de novo nessa segunda-feira. O Hora Livre está chegando. Eu sou o Ronan Oliveira e vim para te acompanhar mais uma vez, desejando a você uma excelente semana cheia de sucesso e positividade. No ar, o Hora Livre.
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0: nosso encontro de hoje, infelizmente, está terminando. Espero que você tenha gostado. Eu fiquei muito feliz de a gente se encontrar mais uma vez aqui na sua rádio. Tá combinado? A gente vai se encontrar de novo. Então, obrigado pela sua companhia, pelo carinho de sempre e pela audiência maravilhosa. Tchau, tchau. 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

0: São muito barulho, senhoras e senhores. Glória Groove!
1: Um sorriso no pagode.
0: Ouça!
1: Tamo junto, Bruno. Obrigado,
0: lindo
1: sorriso.
0: Demais, lindo demais.
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0: gostou pra barulho. Ai, ai, ai.
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0: Fortaleza. Muito obrigado, galera.
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1: Oh, Rio Preto! Xavier Garnaldo e Zé Neto e Cristiano junto e misturado, hein?
2: Essa é complicada.
1: Nunca aconteceu comigo.

0: Gostou, faz barulho. Quem não gostou, faz também.
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2: Existe uma teoria que se chama 90-10, onde uma pessoa tem 90% daquilo que você procura em alguém, só que você foca naqueles 10% que falta. Aí você vai pra rua, se aventura, e realmente você encontra aqueles 10%, mas não se deu conta que perdeu os 90%.

0: Os 10% a gente deixa pro garçom, né não?
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4: Você sabia que dizer Antártida ou Antártica para o continente gelado não está errado? As duas formas podem ser ditas sem problema.
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6: 7:22.
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9: Oi, gente. Chegando aqui na sua rádio preferida, nessa maravilha de segunda-feira, do bem, tudo ótimo. Muito prazer, tá? Eu sou o Cauê Bilharvas e a partir de agora tá começando aqui o nosso Mandou Bem, programa onde você manda, a gente obedece, a gente toca. Eu sei que você tem bom gosto, eu sei que você gosta de música boa, então o programa é top demais por conta disso, porque quem manda é você, beleza? Bora começar então, o primeiro pedido de hoje.
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10: Eu acho que você tem que mandar aquela mensagem. Mas manda o que tá no seu coração.
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2: Essa aqui tem que estar preparado pra sofrer, hein? Quem sabe, solta a voz, canta pra gente assim, ó.

0: top demais essa sequência. Melhor ainda porque foi você quem mandou bem. Já já tem mais.
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0: Estamos de volta com o Mandou Bem. Seu pedido aqui é uma ordem.
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0: Obrigado, gente.
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3: Você lembra dessa?
4: Lógico.

0: Sorriso Maroto. Deus abençoe a vida de vocês.
1: A nós, irmão.
0: Gratidão. Valeu, gente. Obrigado.
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0: uma melhor que a outra. Aqui não mandou bem, gente. Depois do intervalo, tem mais.
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0: Voltamos com o Mandou Bem, a playlist que é feita por você. Aumenta o som.
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2: É, bebê. 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
3: Mais uma vez.
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0: Quem gostou, joga a mão e faz barulho.
1: Mandou bem, você ouvindo bem a nossa programação deliciosa, maravilhosa de segunda-feira. E tá na hora de ir embora, né, gente? Quero agradecer você pela companhia, pela participação. A semana começou. Amanhã estaremos aqui novamente, mesmo horário, tá bom? Um grande abraço, beijos aí, boa semana e até amanhã. Tchau!
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4: 8 horas e 18 minutos.
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7: Você sabia que em 1923 surgiu a primeira rádio do Brasil, a Rádio Sociedade, no Rio de Janeiro?
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10: Muito bem, chegamos com o Cidade Love. Como está por aí? A partir de agora tem o programa mais romântico do rádio. Cidade Love reúne as mais belas canções para você. Seja bem-vindo. Cidade Love está no ar.

0: As mais belas canções estão aqui no Cidade Love. Já já tem mais pra você.
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0: Estamos de volta com Cidade Love, as canções que tocam seu coração.
1: 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All right.

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3: E vai chegando ao final mais um programa do nosso Adoração Máxima aqui pela sua rádio favorita. Amanhã, terça-feira, estaremos de volta aqui na sua rádio com muito mais adoração, com muito mais louvor pra você. Muito obrigado por esse momento você ter estado conosco. Estaremos de volta amanhã. Fiquem todos na paz de Deus. Até mais.
4: 10 horas e 7 minutos.
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4: Fala aí, gente boa, bora começar a semana, segundona, e a nossa programação tá entrando no ar a partir de agora com as 15 mais tocadas do dia, as 15 melhores pra você, ouvinte número 1 do rádio, o melhor ouvinte do mundo, aqui na sua rádio. Eu sou Ricardo Oliveira e tô com você, vem com a gente.

0: cena dela.
1: Meu compadre, o único jeito é você não indo pra rua.
0: Aí fica ruim.
1: Liga, não vai dar problema. Chocolate!
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O casal Arthur Aguiar e Gianni Santucci pegou todo mundo de surpresa neste domingo ao anunciar que a família vai crescer. A notícia da segunda gravidez da influenciadora foi compartilhada nas redes sociais, deixando os fãs eufóricos com a chegada de mais um herdeiro. Jenny, que já é mãe de Gabriel com Arthur, e o ator, que também é pai de Sofia, revelaram que um novo coração bate por aqui, prometendo um novo capítulo emocionante para a família. A novidade chega pouco tempo depois do casamento civil do casal, que oficializou a união recentemente.

0: encerrando a edição desta segunda-feira das 15 mais tocadas da nossa programação, viu? Foi muito bom estar com você. Obrigado aí pela companhia, o carinho e até a próxima.
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3: Oi, turma, como vocês estão? Prazer enorme estar aqui com você. A partir de agora, o Super 10. As 10 mais tocadas pedindo passagem. Vamos que vamos.
2: Décima posição.

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1: Esse Super 10 tá bom demais, hein? Já já tem mais.
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3: 12 horas e 1 minuto.
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1: Super 10 pra você. Que bom estar contigo. Vamos que vamos. Esse é o Super 10.
0: Sexta posição.

quarta posição.

0: Matheus e Cauã!
1: Guilherme Menuto!
2: Eu vou em Goiânia!
1: A mulher...
3: 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Com essas encerramos mais uma edição do Super 10. Voltaremos no próximo programa com mais pra você. Beijos, juízo e até a próxima.
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7: Eu quero ver gol.
6: As notícias do esporte em destaque para você. Sejam bem-vindos. Sejam
8: bem-vindos. Olá para você. Sejam muito bem-vindos ao Central do Esporte. Aqui o esporte é do começo ao fim. Notícias do seu time do coração, contratações e muito mais a partir de agora. Vem comigo.
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9: Kimi Antonelli entrou para um grupo seleto de pilotos que disputaram o título da Fórmula 1 já na segunda temporada. Aos 19 anos, o italiano da Mercedes lidera o Mundial de 2026 e vem combinando velocidade, regularidade e maturidade. Desempenho que o coloca lado a lado com nomes históricos como Lewis Hamilton e Jacques Villeneuve. O destaque de Antonelli ganha ainda mais peso quando comparado a outros campeões e vice-campeões que também chegaram fortes no segundo ano. O italiano já conseguiu uma sequência de 5 vitórias, assumiu a liderança do campeonato e chegou à pausa de verão com 50 pontos de vantagem. O resultado reforça a dimensão da temporada do jovem piloto, que pode conquistar seu primeiro título mundial logo em seu segundo ano na categoria.
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10: O Barcelona acertou a contratação de Rodri, atual campeão mundial pela Espanha e eleito o melhor jogador da Copa do Mundo de 2021. O meio-campista de 30 anos deixará o Manchester City após 7 temporadas e 13 títulos conquistados. Segundo o GE, o Barça pagará cerca de 75 milhões de euros pelo jogador, que ainda precisa assinar oficialmente o contrato nos próximos dias. Rodri encerra uma passagem histórica pelo City, com 298 jogos, 28 gols e 30 assistências, incluindo títulos de 4 Premier Leagues e uma Champions League. O espanhol tinha contrato até 2027 e o clube inglês decidiu negociá-lo agora para evitar o risco de perdê-lo de graça ao fim do vínculo. No Barcelona, Rodri chega para reforçar o meio-campo de Hansi Flick e se torna uma das principais contratações da temporada.
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11: João Fonseca avançou à terceira rodada do Masters 1000 de Cincinnati ao derrotar o holandês Botic van de Zandschulp por 2 sets a 0, com parciais de 6-4 e 7-6. O brasileiro, cabeça de chave número 23, teve um jogo equilibrado, mas conseguiu controlar os momentos decisivos e fechou a partida no tie-break do segundo set. Com a vitória, Fonseca chegou a 10 triunfos em torneios Masters 1000 na temporada, igualando uma marca de Gustavo Kuerten alcançada em 2003. Aos 19 anos, o brasileiro agora enfrenta o australiano Christopher O'Connell na terceira rodada, em busca de avançar ainda mais no torneio de Cincinnati.
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11: O Uberlândia Esporte Clube está de volta à Série C do Campeonato Brasileiro depois de 23 anos. O acesso veio na primeira temporada completa do clube como SAF, após eliminar o CSA nas quartas de final da Série D. A mudança para o modelo de sociedade anônima do futebol, aprovada em 2025,
10: trouxe uma nova estrutura de gestão e um projeto de crescimento para o clube mineiro. Agora, a SAF mira voos ainda maiores. O planejamento prevê até 150 milhões em investimentos ao longo dos próximos anos, com o objetivo de levar o Uberlândia à elite do futebol brasileiro. A estratégia envolve crescimento esportivo, melhorias estruturais e aumento das receitas, buscando transformar o acesso à Série C no primeiro passo de um projeto de longo prazo.
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0: A torcida do Vasco preparou uma provocação especial para Neymar antes do confronto contra o Santos neste domingo, em São Januário. Nos arredores do estádio, torcedores distribuíram máscaras com o rosto do atacante santista chorando e outras com a imagem de Bruna Marquezine, ex-namorada do jogador. A ação rapidamente chamou atenção e as máscaras também apareceram nas arquibancadas. A imagem de Neymar utilizada na provocação é a do jogador chorando após a eliminação do Brasil para a Croácia na Copa do Mundo de 2022. Já a máscara de Marquezine faz referência ao antigo relacionamento da atriz, que é declaradamente vascaína. Neymar também foi o jogador mais vaiado pela torcida durante o aquecimento para a partida.
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2: Islam Makhachev manteve o cinturão dos meio-médios do UFC ao derrotar Ian Machado Gary por decisão unânime no UFC 330. Realizado na Filadélfia. Com o resultado, o russo chegou à 17ª vitória consecutiva no UFC, superando o recorde anterior de Anderson Silva, e já pensa em voltar ao octógono ainda em 2026. Após a luta, Makhachev apontou o brasileiro Carlos Prates como o nome que mais merece uma oportunidade pelo título. O russo destacou que Prates está ativo e vem de grandes vitórias sobre Geoff Neal, Leon Edwards e Jack Della Maddalena. Número 1 do ranking dos meio-médios, o brasileiro acompanhou o UFC 330 no ginásio e deixou claro que quer ser o próximo desafiante ao cinturão.
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12: O Atlético Mineiro recebeu sondagens pelo volante Alexander, que perdeu espaço no elenco e ficou fora da lista de relacionados para o jogo contra o Grêmio. O CEO do clube, Pedro Daniel, confirmou que houve conversas, mas afirmou que não existe proposta formalizada até o momento. Ele também negou ter recebido uma suposta oferta de 5 milhões de euros, cerca de 30 milhões de reais. O Santos aparece como um dos clubes interessados no jogador de 22 anos, enquanto o Atlético sinaliza preferência por uma negociação em definitivo. Alexander disputou apenas 14 partidas na temporada e não foi utilizado nos últimos 4 jogos, cenário que aumenta a possibilidade de uma saída nesta janela. O Santos, porém, precisa primeiro resolver seu transfer ban com a FIFA para poder registrar novos jogadores.
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3: O veterano ator José de Abreu, aos 80 anos, alcança uma marca impressionante. 45 anos de carreira dedicados à TV Globo. Neste domingo, o artista abriu o jogo sobre sua longa trajetória e garantiu que nunca sofreu qualquer tipo de censura por parte da emissora, mesmo com seu conhecido ativismo político. Prestigiado e com um novo personagem prestes a estrear na novela das sete, Por Você, José de Abreu afirmou que a longevidade na profissão é uma mistura de talento, oportunidade e sorte. Ele ainda comentou sobre a nova dinâmica do mercado audiovisual, onde os atores têm mais liberdade para circular entre diferentes

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1: Que você ouve e curte sempre o seu som. A partir de agora tem o Chega Junto. Aumenta o som aí pra todo mundo ouvir, hein? Tá no ar o programa que você ouve e curte, até com quem não gosta de você aí, ó, vai ouvir contigo. Aumenta o som.
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1: Essa aqui tem que estar preparado pra sofrer, hein? Quem sabe, solta a voz, canta com a gente assim, ó.

0: Chega junto, uma sequência melhor do que a outra. Daqui a pouco tem mais, não sai daí.
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1: Fala aí, turma! Chegando mais um Top 10 do dia nessa segundona. Aumenta o som, aumenta, aumenta, aumenta. Tá chegando a décima.
0: Décima posição.

0: até queria ficar quietinho, mas eles estão chegando em Campo Grande.
1: João Gustavo

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4: Você sabia que em 1901, Guglielmo Marconi inventou o primeiro rádio? 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
0: 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Sétima posição.

0: Obrigado!
1: Quinta posição.
0: Ai.

0: Segunda posição.
1: Negrão, ela tá muito baladeira, seguindo a gente em todo lugar.
2: Então tem que dar aquele papo nela, que você sabe qual é.
1: Vamos junto?
2: A gente não marca bobeira, né, Negrão?
1: Jeito nenhum.
2: Então vai.

0: Primeira posição.
1: Tá aqui pra domingar com todos vocês. Sejam todos bem-vindos. Essa é a Tardezinha. E eu preciso entender.

0: Valeu, turma! É a última de hoje, a campeã do dia, aqui do nosso Top 10 do dia. Obrigado aí pelo teu carinho. A gente volta na próxima edição com mais Top 10.
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2: 13 horas e 25 minutos.
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2: O repórter da Globo, Danilo Vieira, está no centro de uma polêmica familiar e ganhou um apoio de peso, o de sua própria mãe. Ela se manifestou publicamente, expressando profunda tristeza ao ver o neto de 3 anos envolvido em uma discussão judicial lamentável entre o filho e a ex-mulher, Mariana Cardoso. A mãe de Danilo defendeu o caráter e a honestidade do jornalista, afirmando que o filho sempre foi presente e amoroso com a criança. A polêmica, que envolve a guarda do menino, escola e terapia, tem gerado grande repercussão e a família busca resolver a

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2: Olá, como você tá? Tudo bem por aí? Começa agora o programa Nitro Music aqui pela sua melhor rádio comigo, Bia Ipsen. A partir de agora, o melhor do flashback para você, de vários estilos para você relembrar aí, aquelas que de repente você tem CD, disco, fita cassete na sua casa e muito mais, ou também que fez parte aí da sua infância, adolescência. Começar com música boa, vamos lá.
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0: Mariana Fagunda!
1: Genial!
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1: Eu acho que você tem que mandar aquela mensagem. Mas manda o que tá no seu coração.
2: Porque se fosse eu falaria mais ou menos assim.
3: 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A boca é sua, curte sua farra. 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

0: outra. Daqui a pouco tem mais, não sai daí!
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4: O cantor latino se pronunciou para rebater as graves acusações de agressão, ameaças e comportamento violento feitas por sua ex-mulher, Rafa Hebe. Em um vídeo publicado nas redes sociais, o artista negou veementemente os relatos e garantiu que o caso será tratado por seus advogados e pelas autoridades competentes. Latino pediu cautela na análise das imagens divulgadas pela influenciadora, afirmando que os vídeos representam apenas fragmentos de uma história editada. Ele reforçou que repudia qualquer forma de agressão e que sua índole não condiz com as acusações.
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0: Opa, de volta com Chega Junto.
1: Chega junto.

0: Obrigada!
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0: Valeu, turma. Com essas aí a gente encerra a edição de hoje. Mais uma edição do Chega Junto, a primeira da semana. Obrigado aí, gente. Fica com Deus. A gente volta na próxima edição com mais Chega Junto.
1: 14 horas e 19 minutos.
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4: O apresentador Serginho Groisman protagonizou um momento inusitado no Altas Horas exibido no último sábado. Ele cometeu uma gafe ao perguntar sobre o casamento do ator Tomás Aquino, ignorando que o artista havia se divorciado em 2024. A situação gerou um certo constrangimento ao vivo, mas Tomás Aquino, com muito bom humor, conseguiu desarmar a situação. O ator explicou que está separado há 2 anos, deixando claro seu estado civil atual e arrancando risadas da plateia e do próprio apresentador.

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1: Agora o BYY vou indo nessa, obrigada pela companhia, obrigada pela sua audiência e a gente se encontra por aqui, tá bom? Um beijo pra você, fica com Deus, um grande abraço, tchau, tchau.
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0: Orkut. Tá no ar. 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Oi, gente. E aí? De bem com a vida? Firmes e fortes. Estamos chegando aqui, ó, na sua semana, segunda-feira, 17 de agosto de 2026. Forte abraço, Marcos Santos. A partir de agora, para trazer para você os lançamentos, o seu pedido musical e as músicas que estão bombando por aí nas rádios do nosso Brasil. Tá certo? Vem falar comigo. Durante essas próximas horas, a gente vai trocando aquela ideia por aqui, tá bom? Eu quero a sua participação a partir de agora através das nossas ferramentas e das nossas redes sociais. Tá começando o nosso pendrive de sucesso. Boa semana pra gente. E já pra começar na pista musical do sucesso, tá chegando as primeirinhas. Bora, aumenta aí.
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só dar o play e vir pra festa. Tá rolando pra você o nosso pendrive de sucesso. Você já sabe os lançamentos, as músicas que o povo canta por aí, passa por aqui. E você também pode ajudar a fazer aqui nosso pendrive, tá? Fique à vontade. Redes sociais liberado, WhatsApp, o Instagram e o nosso site. Bora? Tô te aguardando. Ótima semana pra gente!

0: Obrigado pelos demais.
1: Pô do céu, tamo junto, meu compadre.
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0: a trilha perfeita para o seu dia. Vamos fazer o seguinte, vamos por aqui rapidinho. Tava segurando aí, velho. Eu volto já, hein? Vai participando, vai interagindo. A música volta já. Segura e volto já.
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3: Horas e 4 minutos.
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0: Opa! E aí? Tô com você, tô por aqui. Tô na melhor, de volta com a melhor programação. Boa semana, segundo! E seguimos por aqui, trazendo a melhor playlist do seu rádio, bora!

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1: Ah, Boteco! Você é de Garnal de São Paulo, bebê?

0: barulho pra Diego Arnaldo, vá.
1: Que bom te encontrar por aqui, meus amores. Ah, satisfação, que privilégio, velho. Que bacana, que bacana. Tá gostosinho, né? Tá gostosinho a nossa programação. Lindas músicas que a sua ex passando por aqui. A gente vai se falando, vai trocando aquela ideia bacana. Já pede o seu artista predileto e manda ver aí, tá bom? Vamos nessa? Mais músicas na sua semana. Vai, bora!

0: Opa! Finalizando muito bem a minha participação desta segundona. Amanhã tem mais, se Deus quiser. Fique em nossa companhia, fica em nossa audiência aí da nossa rádio maravilhosa. Tá chegando outra programação top de linha. Tchau, pessoal, até amanhã. Ó, cuide-se bem de você pra mim, cuide-se um dos outros. Fui!
1: Marcos Santos.
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5: 15 horas e 27 minutos.

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2: Olá, já estamos juntos de novo nessa segunda-feira. O Hora Livre está chegando. Eu sou o Ronan Oliveira e vim para te acompanhar mais uma vez, desejando a você uma excelente semana cheia de sucesso e positividade. No ar, o Hora Livre.
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0: nosso encontro de hoje, infelizmente, está terminando. Espero que você tenha gostado. Eu fiquei muito feliz de a gente se encontrar mais uma vez aqui na sua rádio. Tá combinado? A gente vai se encontrar de novo. Então, obrigado pela sua companhia, pelo carinho de sempre e pela audiência maravilhosa. Tchau, tchau. 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

0: 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Glória Groove!
1: Um sorriso no pagode.
0: Ô,
1: tamo junto, Bruno. Obrigado,
0: lindo
1: sorriso.
0: Demais, lindo demais.
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0: 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Ai, ai, ai.
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0: Fortaleza. Muito obrigado, galera.
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1: Oh, Rio Preto! Xavier Garnaldo e Zé Neto e Cristiano junto e misturado, hein?
2: Essa é complicada.
1: Nunca aconteceu comigo.

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2: Existe uma teoria que se chama 90-10, onde uma pessoa tem 90% daquilo que você procura em alguém, só que você foca naqueles 10% que falta. Aí você sai pra rua, se aventura, e realmente você encontra aqueles 10%, mas não se deu conta que perdeu os 90%.

0: Os 10% a gente deixa pro garçom, né não?
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4: Você sabia que dizer Antártida ou Antártica para o continente gelado não está errado? As duas formas podem ser ditas sem problema.
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6: 17:26.
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9: Oi, gente. Chegando aqui na sua rádio preferida nessa maravilha de segunda-feira do Vento do Ótimo. Muito prazer, tá? Eu sou o Cauê Bilharvas e a partir de agora tá começando aqui o nosso Mandou Bem. Programa onde você manda, a gente obedece, a gente toca. Eu sei que você tem bom gosto, eu sei que você gosta de música boa, então o programa é top demais por conta disso. Porque quem manda é você, beleza? Bora começar então, primeiro pedido de hoje.
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10: Eu acho que você tem que mandar aquela mensagem. 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
2: Essa aqui tem que estar preparado pra sofrer, hein? Quem sabe, solta a voz, canta com a gente assim, ó.

0: top demais essa sequência. Melhor ainda porque foi você quem mandou bem. Já já tem mais.
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0: Estamos de volta com o Mandou Bem. Seu pedido aqui é uma ordem.
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2: Você lembra dessa?
3: Lógico.

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0: Sorriso Maroto. Deus abençoe a vida de vocês.
1: A nós, irmão.
0: Gratidão. Valeu, gente. Obrigado.
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0: uma melhor que a outra. Aqui não mandou bem, gente. Depois do intervalo, tem mais.
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0: Voltamos com o Mandou Bem, a playlist que é feita por você. Aumenta o som.
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2: É, bebê. 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
1: Mandou bem, você ouvindo bem a nossa programação deliciosa, maravilhosa de segunda-feira. E tá na hora de ir embora, né, gente? Quero agradecer você pela companhia, pela participação. A semana começou. Amanhã estaremos aqui novamente, mesmo horário, tá bom? Um grande abraço, beijos aí, boa semana e até amanhã. Tchau.
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4: 18 horas e 23 minutos.
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7: Você sabia que em 1923 surgiu a primeira rádio do Brasil, a Rádio Sociedade, no Rio de Janeiro?
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10: Muito bem, chegamos com Cidade Love. Como está por aí? A partir de agora tem o programa mais romântico do rádio. Cidade Love reúne as mais belas canções para você. Seja bem-vindo. Cidade Love está no ar.

0: As mais belas canções estão aqui no Cidade Love. Já já tem mais pra você.
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0: Estamos de volta com Cidade Love. 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

0: Muito boa essa sequência, uma melhor que a outra. Já já tem mais.
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0: Estamos de volta com Cidade Love. As canções que tocam seu coração.
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1: As mais belas canções estão aqui no Cidade Love. Já já tem mais pra você.
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5: Você sabia que quando uma pessoa está apaixonada, seu organismo produz grandes doses de três tipos de anfetaminas: dopamina, norepinefrina e fenilatinamina. Essas três substâncias provocam euforia e podem causar dependência. Uma possibilidade para explicar o comportamento das pessoas que não conseguem manter relacionamentos duradouros. Quando o relacionamento vinga, depois de 2 ou 3 anos, os amantes começam a produzir mais endorfina, substância que dá sensação de segurança e tranquilidade.
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1: Estamos de volta com Cidade Love. As canções que tocam seu coração.
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1: Essas são as últimas de hoje do nosso Cidade Love. Obrigado pela tua audiência, pela tua companhia. Voltaremos na próxima edição.
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3: Olá, povo abençoado de Deus. Começando nesse momento mais uma edição do nosso Adoração Máxima nesse início de semana.
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enquanto os instrumentos tocam, você vai sentir aí onde você está a cura do Senhor. 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
3: Fica ligadinho aqui na sua rádio que vamos para um breve intervalo, mas já já estaremos de volta com muito mais.
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5: 19:39.
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3: Estamos de volta com mais um bloco do nosso programa de adoração ao nosso Deus. E nesse momento eu quero te convidar a nós continuarmos com a nossa adoração, pois o louvor tem o poder de quebrar cadeias e correntes. Então vamos unir a nossa fé nesse momento e vamos continuar com nossa adoração. Aqui vai a nossa próxima sequência de louvores.
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0: Glória a Deus. Em Provérbios 16 e 9, Salomão nos disse: o homem em seu coração projeta os caminhos, mas os passos quem guia é o Senhor. Então pode ter certeza que o que Deus tem preparado para você é maior e melhor do que tudo aquilo que você tem pedido para Ele. Confie nisso. Glória a Deus.
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3: Fica ligadinho aqui na sua rádio que vamos para um breve intervalo, mas já já estaremos de volta com muito mais.

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3: E vai chegando ao final mais um programa do nosso Adoração Máxima aqui pela sua rádio favorita. Amanhã, terça-feira, estaremos de volta aqui na sua rádio com muito mais adoração, com muito mais louvor pra você. Muito obrigado por esse momento você ter estado conosco. Estaremos de volta amanhã. Fiquem todos na paz de Deus. Até mais.
4: 20 horas e 11 minutos.
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